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0: temperatura?
1: 25 graus.
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3: 9:50.

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1: Sexta-feira, dia 4 de setembro de 2026, está entrando no ar o nosso Repórter Destaque. Eu sou Kleber Salles e a partir de agora você vai ficar muito bem informado as notícias do Brasil e do mundo no seu rádio. Infecções respiratórias graves, como casos severos de Covid-19 ou gripe, podem deixar efeitos duradouros no organismo. Pesquisas recentes indicam que esses episódios podem aumentar o risco de câncer de pulmão no futuro. A explicação estaria no sistema imunológico. Um estudo publicado na revista científica Shell aponta que infecções graves podem provocar inflamações prolongadas no tecido pulmonar. Segundo os pesquisadores, essas alterações podem criar um ambiente favorável ao desenvolvimento de tumores meses ou até anos depois da infecção. A vacinação é apontada como uma forma de reduzir esse risco, ao ajudar a evitar quadros graves dessas doenças. Eu sou Kleber Salles e volto daqui a pouco com novas informações. Continue ligado.
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1: O número de perícias médicas digitais realizadas pelo governo federal triplicou entre 2024 e 2025. A tecnologia passou a ser usada como uma das estratégias para reduzir as filas. Segundo dados do Ministério da Previdência, os atendimentos por telemedicina passaram de 67 mil para mais de 200 mil no período. Mesmo com o avanço das perícias digitais e o aumento dos atendimentos presenciais, a fila do INSS continua preocupando. Em dezembro, cerca de 3 milhões de pessoas aguardavam análise de benefícios no país. Esse foi o maior número registrado desde 2004. Eu sou Kleber Salles e volto daqui a pouco com novas informações aqui dentro do Repórter Destaque desta sexta-feira. Fique ligado.
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1: E o Brasil registrou a menor taxa de mortalidade infantil das últimas 3 décadas, segundo o relatório das Nações Unidas e do Unicef. O resultado é atribuído à continuidade de políticas públicas na área da saúde. Desde os anos 90, ações como atenção básica, vacinação e acompanhamento de gestantes ajudaram a reduzir mortes evitáveis. A mortalidade de recém-nascidos, por exemplo, caiu de 25 para 7 a cada 1.000 nascimentos. Apesar do avanço, o ritmo de redução desacelerou nos últimos anos. Especialistas alertam que, para manter a queda, é necessário ampliar o acesso à saúde, principalmente nas regiões mais vulneráveis. Termina aqui a edição desta sexta-feira do nosso Repórter Destaque. Com a apresentação e a produção de Kleber Salles, o Repórter Destaque volta na segunda-feira. Grande abraço para você, um ótimo final de semana e um ótimo feriadão prolongado, hein? Até lá.
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ouça-me. Se você alguma vez sentir que Deus não pode usar você para nada, lembre-se. Abraão era velho demais. Noé, um bêbado. Isaac era medroso. Jacó, veja na Bíblia, era um mentiroso. E Leia era considerada feia. José, um escravo no Egito. Moisés era gago, incapaz de falar em público. Gideão teve dúvidas que Deus o teria escolhido. Lembra de Sansão? Ah, ele tinha cabelos compridos e era adúltero. Jeremias e Timóteo eram jovens demais. Davi cometeu um adultério e um assassinato. Elias era suicida. Isaías pregava nu. Jonas fugiu de Deus. Raabe era uma prostituta. Jó foi à falência e perdeu a saúde. João Batista era uma figura excêntrica e até comia insetos. Maria Madalena foi possuída por 7 demônios. Noemi era uma viúva desamparada. Paulo era religioso demais, fanático. Pedro negou Cristo. Os discípulos adormeceram enquanto oravam. Marta era agitadíssima e invertia as prioridades. A mulher samaritana era divorciada.

vida, mais do que uma vez. E Zaqueu era pequeno demais. Timóteo tinha uma úlcera e Lázaro estava morto. Ouviu? Aceite suas limitações. Deus quer usar você para fazer a obra. Que o Senhor nos dê a sua bênção.

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2: CCP FM informa a hora certa.
3: 11:40.

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1: Meia-noite.
2: Senhor, diante de Ti, nesse estúdio, quando nos colocamos mais uma vez diante de Ti, invocando em nome de Jesus o Teu mover, a Tua bênção sobre tantas e tantas necessidades. É o Teu querer que tenhamos uma vida cada dia melhor. É a Tua vontade que

Que venhamos, Senhor, usufruir de Tuas promessas, que são tantas e tantas. A Bíblia está recheada delas. Senhor, vivifica nessa hora o cansado. Levanta o caído. Cura esta pessoa agora, em nome de Jesus. Ordeno que essa enfermidade seja repelida, varrida desse corpo. Seja qual for a dor, o mal-estar, o Senhor sabe todas as coisas e acreditamos no poder da oração. E com isso, declaramos, Senhor, agora a nossa gratidão, o nosso muito obrigado por Tua ação, por Teu mover neste casal, nesta família, neste coração.

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1: Meia-noite 10.

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Tem misericórdia de mim, ó Deus, porque os homens me pisam, todo dia me combatem e me oprimem. Os meus inimigos me espreitam continuamente, pois são muitos os que lutam contra mim.

Todos os dias torcem as minhas palavras. Todos os seus pensamentos são contra mim para o mal. Ajuntam-se, escondem-se, espionam os meus passos, esperando a minha alma. Porventura escaparão por sua

Prolonga os dias do rei, que os seus anos se estendam por gerações. Permaneça ele para sempre diante de Deus. Concede-lhe misericórdia e fidelidade.

eternamente. Os seus olhos atentam sobre as nações. Não se exaltem os rebeldes. Bendizei, ó povos, o nosso Deus, e fazei ouvir a voz do seu louvor. Foi ele quem preservou a nossa alma na vida e não permitiu que nossos pés vacilassem. Pois tu, ó Deus, nos provaste.

Bendito seja Deus, que não rejeitou a minha oração, nem desviou de mim a sua misericórdia.

Seja Deus gracioso para conosco e nos abençoe. E faça resplandecer sobre nós o seu rosto, para que se conheça na terra o teu caminho e entre todas as nações a tua salvação.

Essa música é de 2000, é do álbum Resgate Praise, e ela se chama All Hail.

Eu, porém, sou pobre e necessitado. Apressa-te por mim, ó Deus. Tu és o meu auxílio e o meu libertador.

sobem até a alma. Atolo-me em profundo lamaçal, onde não se pode estar em pé. Entrei em águas profundas e a corrente me arrasta.

Multiplicam-se mais que os cabelos da minha cabeça. Os que me aborrecem sem razão. Poderosos são os que querem destruir-me. Meus inimigos falsos. Não se envergonhem por minha causa. Os que esperam em ti, Senhor Deus dos exércitos.

e se alegrarão. O vosso coração viverá, vós que buscais a Deus. Pois o Senhor ouve os necessitados e não despreza os seus cativos. Louvem os céus e a terra, os mares e tudo quanto neles se move. Pois Deus salvará Sião e edificará as cidades de Judá, e ali habitarão e a possuirão a descendência de seus servos, a herdará, e os que amam seu nome ali.

pois as águas me sobem até a alma. Atolo-me em profundo lamaçal, onde não se pode estar em pé. Entrei em águas profundas e a corrente me arrasta.

Os mansos verão isto e se alegrarão. O vosso coração viverá, vós que buscais a Deus. Pois o Senhor ouve os necessitados e não despreza os seus cativos. Louvem-no os céus e a terra, os mares e tudo quanto nele se move. Pois Deus salvará Sião e edificará as cidades de Judá, e ali habitarão e a possuirão a descendência de seus servos, a herdará, e os que amam seu nome ali.

Eu odeio o meu pecado. Eu odeio trair.

Se o seu coração estiver pesado, lembre-se do que eu disse.

Há no coração do ímpio a voz da transgressão. Não há temor de Deus diante de seus olhos, porque em seus olhos se lisonjeia. Até que a sua iniquidade se descubra ser detestável. As palavras da sua boca são malícia e engano. Deixou de entender e de fazer o bem. Maquina a transgressão na sua cama. Põe-se em caminho que não é bom. Não abomina o mal.

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0: CCP-FM informa a hora certa.
1: 8 horas.
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3: No Nordeste, o sábado será de muitas nuvens e possibilidade de chuva isolada em parte do litoral. Em Aracaju, a mínima será de 22 graus e a máxima de 30 graus. Recife e João Pessoa terão chuva isolada com máximas de 31 graus. Em Natal, a temperatura chega a 32 graus. Fortaleza terá máxima de 31 graus, enquanto São Luís chega a 33 graus. Salvador terá máxima de 31 graus. O maior destaque para o calor fica em Teresina, onde os termômetros podem chegar a 38 graus. As informações são do Instituto Nacional de Meteorologia. Sofia Muniz, o tempo e a temperatura.

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1: A Polícia Rodoviária Federal, PRF, começou a Operação Independência na última sexta-feira, 4 de setembro, para reforçar a fiscalização nas rodovias federais de todo o país durante o feriado. A operação segue até segunda-feira, dia 7, dia da Independência do Brasil. O principal foco da PRF é o combate à embriaguez ao volante, com o objetivo de reduzir acidentes e evitar mortes nas rodovias. Entre janeiro e julho deste ano, dirigir a após consumir álcool, foi apontado como a principal causa de mais de 2 mil acidentes nas estradas. Ao todo, 127 pessoas morreram e mais de 1.700 ficaram feridas. No período, a PRF realizou mais de 2.255.000 testes de alcoolemia, número 5,33% maior que o registrado no mesmo período de 2025. Mesmo com o aumento da fiscalização, pouco mais de 25 mil motoristas se recusaram a fazer o teste e mais de 4 mil foram flagrados dirigindo após consumir álcool ou apresentando sinais de embriaguez. Pelo Código de Trânsito Brasileiro, dirigir sob influência de álcool ou se recusar a fazer o teste de alcoolemia são infrações gravíssimas. Além de multa, o motorista pode ter o direito de dirigir suspenso por 12 meses. Durante o feriado, a PRF recomenda que os motoristas façam a revisão do veículo, descansem antes da viagem e acompanhem as condições das rodovias e do tempo. Também é importante não consumir bebidas alcoólicas antes de dirigir, usar o cinto de segurança, respeitar os limites de velocidade, não utilizar o celular ao volante e fazer ultrapassagem somente em locais permitidos. Com informações da PRF, Bianca Mingotti.

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1: 8h50.

0: מזמור לתודה.
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1: A região norte terá um sábado de muitas nuvens e temperaturas elevadas. Em Belém, a mínima será de 24 graus e a máxima de 34 graus, com possibilidade de chuva isolada. Em Manaus, os termômetros variam entre 27 e 37 graus, com previsão de chuva isolada. Porto Velho terá pancadas de chuva e trovoadas isoladas, com máxima de 34 graus. Em Rio Branco, a temperatura chega a 33 graus, com chuva isolada. Boa Vista terá máxima de 35 graus e muitas nuvens. Em Macapá, a máxima será de 32 graus, também com possibilidade de chuva isolada. As informações são do Instituto Nacional de Meteorologia. Sofia Muniz, o tempo e a temperatura.

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Se o seu coração estiver pesado, lembre-se do que eu disse naquela noite. Não se turbe. Eu fui, mas eu volto. E onde eu estiver,

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1: O Senado decidiu adiar para depois das eleições a votação em plenário da PEC que acaba com a escala de trabalho 6-1. A proposta chegou a ser aprovada na Comissão de Constituição e Justiça da Casa na quarta-feira, mas o presidente Davi Alcolumbre, do União Amapaense, anunciou na quinta que a análise pelo plenário só vai ocorrer depois do pleito. A decisão satisfaz o setor produtivo. A Confederação das Associações Comerciais e Empresariais do Brasil, que reúne mais de 2.300 associações e representa mais de 2 milhões de empreendedores, já havia manifestado publicamente a necessidade de discussões mais aprofundadas. O presidente da CACB, da Federação das Associações Comerciais do Estado de São Paulo e da Associação Comercial de SP, Alfredo Cotaiti Neto, entende que é possível encontrar uma solução equilibrada para todos.
2: Eu acho que a sociedade civil está pronta para debater tanto os trabalhadores como os empresários e encontrar qual é a melhor solução, mas sem nunca esquecer que a reforma trabalhista já pode haver a negociação, porque o negociado prevalece sobre o legislado. Por que temos que engessar o tema numa nova legislação? Essa é uma grande discussão.
1: O adiamento ocorre a um mês do primeiro turno das eleições, marcado para 4 de outubro. A intenção do Palácio do Planalto era usar a possível aprovação da matéria como trunfo político durante a campanha, dada a popularidade do tema. Lideranças governistas atribuíram o adiamento a uma articulação da oposição para esvaziar o plenário. Para o cientista político Bruno Rizzi, da Fato Inteligência Política, o resultado das urnas pode mudar a relação de forças na Casa Alta e, com isso, o adiamento reduz as chances de aprovação da PEC, apesar do otimismo entre parlamentares governistas.
3: Isso porque, pela tendência, veremos um Senado com uma base muito mais de oposição ao atual governo. Portanto, pautas encabeçadas pelo atual governo, independentemente se reeleito ou não, devem ficar para depois, ou mesmo ficar na gaveta por algum período.
1: Além de extinguir o regime de 6 dias de trabalho e apenas 1 de descanso, o projeto limita a jornada de trabalho em 40 horas semanais, sem redução salarial. O texto já havia sido aprovado pela Câmara dos Deputados e tem apoio expressivo. Segundo pesquisas recentes, chega à casa dos 70% entre a população. A CACB reafirmou a disposição permanente para o diálogo, mas alertou em relação aos possíveis impactos sobre a iniciativa privada, especialmente os pequenos negócios, em um cenário em que o país já soma 8 milhões e meio de micro, pequenas e médias empresas inadimplentes e mais de 178 bilhões de reais em dívidas. Reportagem Álvaro Couto.
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0: Aleluia.
1: Aleluia.
0: 4.015 dias de louvor.
1: Amém. Louvado seja Deus. E há 4.015 dias que nós cantamos juntos. Nós passamos por muitos lugares, por muitas cidades.

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segue a sua previsão, você vê no jornal internacional, o Brasil está sendo envergonhado. Eu quero dizer uma coisa, se a gente for para Jesus, ele vai nos dar vestes que vão cobrir a nossa nudez e remover a nossa vergonha e nos levantar no chamado que ele tem para essa nação. Depende de você, depende de nós, cara.

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pela tua graça derramada sobre nós. Obrigado pela tua morte na cruz.

está vivo. Ele morreu por mim e por você. Ele venceu a morte, ressuscitou ao terceiro dia, está vivo. Eu sinto a presença dele hoje aqui. Eu sinto ele aqui, eu sinto a presença dele aqui. Você pode abraçá-lo, o Espírito de Deus está aqui, o Espírito Santo de Deus está aqui.

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1: Lúcia Miesel.
2: Setembro será um mês importante para medir o humor político na Alemanha, com eleições em 4 estados. Os olhos de todo o país se voltam já neste domingo para a região da Saxônia-Anhalt, onde os eleitores poderão dar uma vitória no parlamento local para o partido de extrema-direita Alternativa para a Alemanha. As pesquisas apontam que a AfD pode, pela primeira vez, conseguir formar maioria para governar um dos 16 estados alemães. Nós vamos agora a Düsseldorf, na Alemanha, conversar com o correspondente Gabriel Brust. Bom dia, Gabriel. Então, quais são as reais chances disso acontecer nesse domingo?
3: Bom dia. As chances existem e dependem de detalhes. Por isso, a eleição promete ser dramática. Na Alemanha, assim como em muitos países parlamentaristas, quem ganha nem sempre é quem leva. Isso acontece porque não basta ser o mais votado, é preciso ter mais de 50% das cadeiras do parlamento para indicar o primeiro-ministro estadual. Na Saxônia-Anhalt, a Alternativa para a Alemanha está liderando as pesquisas com 43% das intenções de voto, o que, se confirmar, será a maior votação que o partido já fez em qualquer eleição. Vale lembrar que a AfD já foi o partido mais votado na região da Turíngia em 2024, mas ficou longe de conseguir formar uma maioria. Isso acontece porque todos os outros partidos, em geral, se recusam a fazer parte de uma coalizão com a AfD, já que consideram as propostas do partido uma ameaça à Constituição Federal da Alemanha. Mas voltando à situação da Saxônia-Anhalt, em segundo lugar nas pesquisas vem o partido conservador CDU, que atualmente governa o estado, mas aparece com apenas 22% das intenções de voto, seguidos pelo partido de extrema esquerda Die Linke, com 12%, e pelos social-democratas do SPD, que representam a esquerda tradicional alemã, com apenas 7%. Ou seja, diante desse cenário, pode até parecer impossível que a AfD forme uma maioria, mesmo se obtiver 43% dos votos. A questão é que aqui entra algo chamado a cláusula de barreira, uma coisa que também tem apavorado alguns partidos brasileiros agora para a nossa eleição de outubro, né? A cláusula de barreira no estado da Saxônia-Anhalt determina que só quem atingir no mínimo 5% dos votos entra no cálculo da distribuição proporcional das cadeiras do parlamento local. Nesse contexto, em alguns cenários, é possível a AfD atingir a maioria, mesmo sem fazer 50% dos votos. As pesquisas apontam que tanto o Partido Liberal, o FDP, quanto o Partido de Esquerda Populista, BSV, não atingirão a cláusula de barreira. O fator decisivo serão os verdes, que na pesquisa estão fazendo exatamente 5%. Se os verdes não chegarem a esses 5%, serão excluídos da contagem e daí abre uma possibilidade concreta de maioria absoluta para a AfD. Ou seja, a coisa vai ser decidida realmente por 1 ou 2% dos votos.
2: E, Gabriel, e se o partido de extrema-direita não conseguir maioria, como é que a CDU vai governar se ela tiver os 22% dos votos que as pesquisas estão aí apontando?
3: Esse é outro drama e está colocando a CDU em um dilema histórico. Essa semana foi de intenso debate dentro do partido, inclusive com participação do chanceler Friedrich Merz. Se a conservadora CDU deve aceitar formar uma coalizão com o Die Linke, que vem logo em seguida nas pesquisas e que aportaria os seus 12% dos votos para essa possível coalizão. A CDU nunca teve problemas, nos tempos mais recentes, em formar governos com os social-democratas, que são a centro-esquerda da Alemanha, né, o SPD. Mas o Die Linke é rechaçado pela maioria dos líderes conservadores por ter supostamente propostas consideradas radicais demais à esquerda. Ou seja, a CDU está na chamada sinuca de bico. O chanceler Merz deu o seu veredito no início da semana. Ele disse que nem a AfD, nem o Die Linke devem ser parceiros de governo da CDU. Mas ele apontou a solução encontrada em outros dois estados, a Turíngia e a Saxônia. Por lá, a CDU consegue operar com um governo de minoria, com maiorias variáveis e pontuais. Isso acontece quando os partidos de oposição, por exemplo, o Die Linke, toleram um primeiro-ministro de outro partido sem fazer necessariamente parte da coalizão. Claro que fica bem difícil de governar depois, sem apoio, mas é possível. E é o que pode acontecer agora na Saxônia-Anhalt.
2: E o que a gente poderia esperar de um primeiro governo estadual da AfD aí na Alemanha? E qual deve ser o desempenho desse partido nas outras eleições que acontecem esse mês?
3: A Saxônia-Anhalt deverá ser o campo de testes das ideias autoritárias do líder local da AfD, o Ulrich Siegmund. O plano de governo foca principalmente em fazer mudanças nas políticas de educação e imigração, como, por exemplo, a criação de 300 vagas de detenção para deportados e a conversão do Centro de Acolhimento de Refugiados de Stendal em um centro de detenção. Na educação, a ideia é revogar a obrigatoriedade das crianças frequentarem a escola, dando a opção do ensino em casa. Tem também uma red flag típica de regimes autoritários. Eles propõem mudar o sistema como juízes e magistrados são escolhidos. A ideia, é claro, é tentar minar o sistema judiciário. Especialistas dizem que a maioria dessas propostas vai esbarrar na legislação federal, que impede grande parte das medidas. Um governo estadual da AfD poderia, portanto,

0: vai esbarrar na legislação federal, que impede grande parte das medidas. Um governo estadual da AfD poderia, portanto, virar uma permanente batalha jurídica. Quanto às outras eleições deste mês, ainda temos pela frente as municipais na Baixa Saxônia, no dia 13, e no dia 20, duas eleições estaduais. Na de Berlim, as pesquisas apontam a AfD em terceiro, com 18% das intenções de voto. Na eleição do estado de Mecklenburg-Pomerânia Ocidental, a AfD lidera com 35% das intenções de voto, mas com chances pequenas de formar uma maioria para governar.
1: Muito obrigada, Gabriel Brust, em Düsseldorf, na Alemanha.
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4: 2:10.

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1: Brasil e Índia querem ampliar a relação comercial e atrair novos investimentos. Um memorando de entendimento foi assinado entre a Agência Brasileira de Promoção de Exportações e Investimentos, a Apex Brasil, e a Confederação das Indústrias Indianas. O acordo prevê troca de informações sobre mercados, aproximação entre empresas e ações para estimular o comércio e os investimentos entre os dois países. O presidente da Apex Brasil, Laudemir Miller, explica o objetivo da atuação brasileira.
2: Esse é o nosso papel. Nós queremos cada vez mais facilitar e acelerar os investimentos exteriores aqui no Brasil.
1: A parceria ocorre em um momento de crescimento das relações comerciais. Nos primeiros 7 meses de 2026, a corrente de comércio chegou a 10,1 bilhões de dólares, crescimento de 32,9%. As exportações brasileiras para a Índia somaram quase 5,89 bilhões de dólares, avanço de 82,1%. Além do comércio, os dois países discutem oportunidades de investimento em áreas como saúde, minerais críticos, biocombustíveis, bioenergia e economia circular. O governo brasileiro também apresentou aos empresários indianos as condições do país para receber investimentos, como o tamanho do mercado consumidor e a participação das fontes renováveis na geração de energia. O ministro do Desenvolvimento, Indústria, Comércio e Serviços, Marcos

0: grande novela que é a relação com o poder público.
1: A transição energética é outro campo de aproximação entre os países. A agenda também prevê a ampliação do acordo de comércio preferencial entre Mercosul e Índia. Atualmente, o tratado contempla 450 linhas tarifárias. Reportagem Marquesan Araújo.

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2: 2h40.

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2: 3h20.
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0: CCP FM informa a hora certa.
1: 3h30.
2: Eu fico imaginando o que leva um homem preso injustamente, julgado levianamente, sem provas comprobatórias, escrever uma carta que é conhecida por nós, cristãos, como a carta da alegria.

volta do evangelho, ele se sentia privilegiado por conta disso. E é nesta carta que este homem preso, o que ele chama de as correntes de Cristo Jesus, ele conclui que até mesmo a sua prisão, de alguma forma que nós não sabemos explicar, contribui para a glória de Deus e para a pregação do evangelho. Por isso é que ele se sente privilegiado. E ele diz: tudo posso naquele que me fortalece. E muitas vezes nós interpretamos isso como se nós estivéssemos em uma condição privilegiada em relação aos outros, porque nós não vamos sofrer, afinal de contas Deus vai nos livrar de todas as mazelas e de todas as nossas dificuldades, porque nós podemos todas as coisas naquele que nos fortalece, como se fosse um superpoder. Mas o contexto imediato, o trecho anterior, Paulo diz: eu sei viver em abundância, mas eu sei viver em escassez. Eu sei viver com muito, mas eu sei viver com pouco. Eu sei estar vestido, mas eu já estive nu. Por isso eu tudo suporto, porque a minha força não é minha, vem dele. Nós pertencemos a este Deus, e não a um evangelho nefasto que prega bênçãos materiais, prosperidade financeira e emocional aqui nessa terra, porque

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2: 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Deus é refúgio. Deus é esconderijo. Rocha. Abrigo. Aleluia. Glória a Jesus.

forte ao Senhor. Aleluia. Glória a Jesus. Que bênção, né, queridos?

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1: Nesta edição do Doutor Ajuda, vamos falar sobre o envelhecimento das articulações. O médico ortopedista Dr. Rodrigo Calil nos fala sobre a artrose, a doença articular mais comum.
2: Olá, ouvintes. Artrose, também conhecida como osteoartrite, é a doença articular mais comum, afetando milhões de pessoas em todo o mundo. Ela se caracteriza pelo desgaste da cartilagem, que é o tecido que reveste as extremidades dos ossos nas articulações, causando dor, rigidez, inflamação e limitação dos movimentos. A artrose pode atingir qualquer articulação do corpo, mas é mais comum nos joelhos, quadris, mãos e coluna vertebral. O envelhecimento é um dos principais fatores de risco para a artrose, mas outros fatores como a genética, o excesso de peso, lesões articulares e atividades que sobrecarregam as articulações também podem contribuir para o desenvolvimento da doença. No entanto, existem medidas para prevenir a artrose e aliviar os sintomas, como a prática regular de exercícios físicos, o controle do peso e o uso de medicamentos para aliviar a dor e a inflamação.
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0: CCP FM informa a hora certa.
1: 4:20.
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1: A Polícia Rodoviária Federal, PRF, começou a Operação Independência na última sexta-feira, 4 de setembro, para reforçar a fiscalização nas rodovias federais de todo o país durante o feriado. A operação segue até segunda-feira, dia 7, dia da Independência do Brasil. O principal foco da PRF é o combate à embriaguez ao volante, com o objetivo de reduzir acidentes e evitar mortes nas rodovias. Entre janeiro e julho deste ano, dirigir após consumir álcool foi apontado como a principal causa de mais de 2

0: embriaguez. Pelo Código de Trânsito Brasileiro, dirigir sob influência de álcool ou se recusar a fazer o teste de alcoolemia são infrações gravíssimas. Além de multa, o motorista pode ter o direito de dirigir suspenso por 12 meses. Durante o feriado, a PRF recomenda que os motoristas façam a revisão do veículo, descansem antes da viagem e acompanhem as condições das rodovias e do tempo. Também é importante não consumir bebidas alcoólicas antes de dirigir, usar o cinto de segurança, respeitar os limites de velocidade, não utilizar o celular ao volante e fazer ultrapassagem somente em locais permitidos. Com informações da PRF, Bianca Mingotti.
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0: Temperatura
1: 23 graus.
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0: CCP FM informa a hora certa.
1: 6:10.
2: Olha aí,

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1: O Senado decidiu adiar para depois das eleições a votação em plenário da PEC que acaba com a escala de trabalho 6x1. A proposta chegou a ser aprovada na Comissão de Constituição e Justiça da Casa na quarta-feira, mas o presidente Davi Alcolumbre, do União Amapaense, anunciou na quinta que a análise pelo plenário só vai ocorrer depois do pleito. A decisão satisfaz o setor produtivo. A Confederação das Associações Comerciais e Empresariais do Brasil, que reúne mais de 2.300 associações e representa mais de 2 milhões de empreendedores, já havia manifestado publicamente a necessidade de discussões mais aprofundadas. O presidente da CACB, da Federação das Associações Comerciais do Estado de São Paulo e da Associação Comercial de SP, Alfredo Cotati Neto, entende que é possível encontrar uma solução equilibrada para todos.
2: Eu acho que a sociedade civil está pronta para debater tanto os trabalhadores como os empresários e encontrar qual é a melhor solução, mas sem nunca esquecer que a reforma trabalhista já pode haver a negociação, porque o negociado prevalece sobre o legislado. Por que temos que engessar o tema numa nova legislação? Essa é uma grande discussão.
1: O adiamento ocorre a um mês do primeiro turno das eleições, marcado para 4 de outubro. A intenção do Palácio do Planalto era usar a possível aprovação da matéria como trunfo político durante a campanha, dada a popularidade do tema. Lideranças governistas atribuíram o adiamento a uma articulação da oposição para esvaziar o plenário. Para o cientista político Bruno Rizzi, da Fato Inteligência Política, o resultado das urnas pode mudar a relação de forças na Casa Alta e, com isso, o adiamento reduz as chances de aprovação da PEC, apesar do otimismo entre parlamentares governistas.
3: Isso porque, pela tendência, veremos um Senado com uma base muito mais de oposição ao atual governo. Portanto, pautas encabeçadas pelo atual governo, independentemente se reeleito ou não, devem ficar para depois, ou mesmo ficar na gaveta por algum período.
1: Além de extinguir o regime de 6 dias de trabalho e apenas 1 de descanso, o projeto limita a jornada

0: na gaveta por algum período.
1: Além de extinguir o regime de 6 dias de trabalho e apenas um de descanso, o projeto limita a jornada de trabalho em 40 horas semanais, sem redução salarial. O texto já havia sido aprovado pela Câmara dos Deputados e tem apoio expressivo. Segundo pesquisas recentes, chega à casa dos 70% entre a população. A CACB reafirmou a disposição permanente para o diálogo, mas alertou em relação aos possíveis impactos sobre a iniciativa privada, especialmente os pequenos negócios. Em um cenário em que o país já soma 8 milhões e meio de micro, pequenas e médias empresas inadimplentes e mais de 178 bilhões de reais em dívidas. Reportagem Álvaro Couto.
2: Um dia o fósforo disse para a vela: "Hoje te acenderei." "Ah, não", disse a vela. "Você não percebe que se me acender, meus dias estarão contados? Não me faça uma maldade dessa." "Então", disse o fósforo, "você quer permanecer toda a sua vida assim? Dura, fria e sem nunca ter brilhado? Mas tem que me queimar. Isso dói demais e consome todas as minhas forças", murmurou a vela. Então o fósforo continuou dizendo: "Tem toda a razão, mas essa é a nossa missão. Você e eu fomos feitos para ser luz. O que eu, apenas como fósforo, posso fazer é muito pouco. Minha chama é pequena e curta, mas se passo a minha chama para ti, cumprirei com o sentido de minha vida. Eu fui feito justamente para isso, para começar o fogo. Já você é a vela. Sua missão é brilhar. Toda a tua dor e energia se transformarão em luz e calor por um bom tempo." Ouvindo isso, a vela olhou para o fósforo, que já estava no final da sua chama, e disse: "Por favor, acende-me." E assim produziu uma linda chama. Assim como a vela, às vezes é necessário passar por experiências ruins, experimentar a dor e sofrimento para que o melhor que temos seja oferecido e possamos ser luz. E a verdade é que mar calmo não faz bons navegadores.

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2: Nenhum outro nome há, dado entre os homens, em que devamos ser salvos.

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0: Menina, levanta-te.
1: Jesus.

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1: CCP-FM informa a hora certa.
2: 8 horas.
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2: Apocalipse nos fala dos quatro seres que conduzem a adoração nos céus. 24 horas por dia.

Você tem os olhos e as asas da águia. 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